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1: Tá aí, você tá ouvindo o programa Modão de Viola Gospel pela Rádio Paraense 105,9, a rádio que toca a família. E nós já estamos chegando já no finalzinho do programa. Trabalhamos aqui em nome de Gênesis Materiais de Construção e também Araújo Aposentadorias, né? A direção geral é da Recanto Parente, direção geral de programação, doutor Alexandre de Paula. E a apresentação, vice-curso, fala irmão Machado, e também na mesa de áudio a Carla Impita, né? São esta equipe que é responsável pelo programa. E já vamos já nos despedindo, já muito obrigado pela sua companhia, você que está aí nos acompanhando. Continue com a programação da Parente, né? Que é 24 horas no ar. Maravilhoso Deus, tu és santo, papai, tu és poderoso, Deus de poder, meu Senhor, santo é o teu nome, Deus da glória. Toda honra e toda glória para ti, meu Senhor. Nos abençoe, nos dê graça, leva-nos em paz para o meu lar em paz, livre de acidente. Abençoa, Senhor Deus, tua filha, a Carmen Pita, que possa também chegar no seu lar tranquilo. Abençoa todos nós, Senhor Deus, nos leva para os nossos lares em paz e nos dê uma noite de paz tranquila. É o que eu te peço e te agradeço em nome de Jesus. A paz do Senhor.

0: Adiós.
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1: Está no ar a Voz do Brasil. As notícias do governo federal que movimentaram o país no dia de hoje.
2: Boa noite.
3: Boa noite para você que nos acompanha em todo o país.
2: Sexta-feira, 15 de maio de 2026.
3: E vamos ao destaque do dia. Atendimento contra o câncer ganha reforço.
2: 2 bilhões e 200 milhões de reais serão investidos para aumentar o acesso a tratamentos de ponta e medicamentos pelo SUS.
3: Serão financiadas também cirurgias robóticas e ampliação de reconstrução mamária.
2: O presidente Lula destaca que o governo tem a função de fazer justiça e garantir igualdade a todas as pessoas.
4: É garantir que todo mundo, sem distinção, tem que ser tratado com dignidade e com respeito em qualquer lugar desse país.
3: E ainda desenrola a Fies.
2: Em um dia, estudantes já renegociaram mais de 1 bilhão e 300 milhões de reais. Graziela Mendonça.
5: Mais de 22 mil beneficiários do Fundo de Financiamento Estudantil já negociaram as dívidas nesta nova etapa do Desenrola Fies.
3: Você vai ouvir também sobre o acolhimento às mães que estudam e não têm com quem deixar os filhos pequenos.
2: Crianças podem ficar nas cuidotecas instaladas em instituições de ensino.
3: O governo do Brasil investe para aumentar o número de espaços em todo o país. Érica Brás.
6: E até 2028, 295 cuidotecas vão ser implementadas em todo o território nacional.
2: Hoje, na apresentação da Voz do Brasil, eu, Mariana Jung, Mainazi Brum.
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2: Mais investimentos para o tratamento contra o câncer pelo Sistema Único de Saúde.
3: São mais de 2 bilhões de reais que serão destinados a 23 novos medicamentos de alto custo, além de tratamentos de ponta.
2: O SUS vai contar com cirurgias robóticas e ampliar a cobertura de implantes mamários.
3: As novidades foram anunciadas em evento no Hospital de Amor, em Barreto, São Paulo, com a presença do presidente Lula.
5: O Hospital de Amor, em Barretos, no interior de São Paulo, é o maior centro de tratamento oncológico gratuito da América Latina. O hospital atende mais de 2 milhões de pacientes do Sistema Único de Saúde por ano. Nesta sexta-feira, o presidente Lula e o ministro da Saúde, Alexandre Padilha, visitaram a unidade e anunciaram a construção do novo Centro de Pesquisa Clínica e Cirurgia Robótica do hospital e do Instituto de Treinamento em Cirurgias Minimamente Invasivas. O Ministério da Saúde vai repassar 129 milhões de reais em parcela suplementar para o Hospital de Amor. O vice-presidente Geraldo Alckmin falou sobre a importância da instituição.
7: A gente vê no Brasil inteiro o Hospital do Amor fazendo prevenção, diagnóstico, tratamento e pesquisa, treinamento de robótica, você poder atender à distância, telecirurgia.
5: Também foram anunciadas medidas para fortalecer o tratamento contra o câncer. O investimento total é de 2 bilhões e 200 milhões de reais, recursos que serão empregados em novas tecnologias, equipamentos e medicamentos. De acordo com o ministro da Saúde, Alexandre Padilha, a medida beneficia 112 mil pacientes no tratamento de 18 tipos de câncer, como mama, pulmão, leucemia, ovário e estômago.
8: 23 novos medicamentos que o povo não tinha acesso pelo SUS. Tem medicamento que custa 25 mil por mês. Agora é de graça. Pelo SUS, como direito às pessoas.
5: Também foi garantido o financiamento para a cirurgia de reconstrução mamária na rede pública, o que amplia o custeio do setor com um investimento estimado em mais de 27 milhões de reais por ano. Além disso, foi implantada uma tabela específica para o financiamento da cirurgia robótica oncológica na rede pública. O presidente Lula destacou que os investimentos elevam a qualidade dos serviços públicos de saúde.
9: O SUS está provando que aquilo que é público, quando é feito com respeito, quando é feito com dignidade e quando é feito com justiça, aquilo que é público é muito melhor. É garantir que todo mundo, sem distinção, tem que ser tratado com dignidade e com respeito em qualquer lugar desse país.
5: No evento também foi anunciada a compra de 80 novos aceleradores lineares para ampliar em 25% a oferta de radioterapia em um ano e a entrega de veículos para o transporte de pacientes por meio do programa Agora Tem Especialistas Caminhos da Saúde. São 15 veículos do programa, além de 22 ambulâncias do SAMU e uma unidade móvel odontológica. De Barretos, em São Paulo, Luciana Colares de Holanda.
2: E uma esperança para pacientes que enfrentam a batalha contra o câncer.
3: O governo do Brasil investe também em tecnologia para a produção de medicamentos para a rede pública de saúde.
2: A medida vai ampliar o acesso e proporcionar mais sobrevida aos pacientes.
10: A descoberta de um câncer avançado mudou completamente a vida da comerciante Tereza Ferreira. O diagnóstico de câncer de pulmão veio em 2018, acompanhado de medo e incertezas. Depois da quimioterapia, surgiu uma nova alternativa, a imunoterapia com um medicamento moderno, capaz de estimular o próprio organismo a combater a doença.
11: Eu fiz um ciclo de quimioterapia, deu muito resultado e aí fiquei só com a imunoterapia. E aí foi dando certo, e com isso já ganhei 7 anos, né?
10: O tratamento teve uma resposta satisfatória. Hoje, Tereza está sem evidências do tumor e leva uma vida normal. A experiência mostra o impacto da imunoterapia, considerada uma das estratégias mais avançadas no combate ao câncer. Conhecido comercialmente como Keytruda, o medicamento age de forma diferente da quimioterapia tradicional. Em vez de atacar diretamente o tumor, ele estimula o sistema imunológico do paciente a reconhecer e combater as células cancerígenas. Isso pode aumentar a eficácia do tratamento e, em alguns casos, reduzir efeitos colaterais, como explica Clarice Baldotto, presidente da Sociedade Brasileira de Oncologia Clínica.
12: Ele mudou a história da oncologia, eu diria assim, essa classe de medicamentos, principalmente para alguns tumores, como o melanoma, que é um tumor de pele bem agressivo, que a gente tinha pouco tratamento, câncer de pulmão, e mais recentemente para vários outros tipos de tumores, como câncer de mama, câncer de esôfago, câncer de cabeça e pescoço. Então, hoje, muitos tipos de tumores, o paciente se beneficia em utilizar essa classe de medicamentos isolada ou, às vezes, até combinada com outros tratamentos, como a própria quimioterapia.
10: Agora, essa tecnologia de ponta pode chegar a mais pacientes da rede pública. O governo do Brasil firmou uma parceria para a produção 100% nacional do medicamento, indicado para até 18 tipos de câncer. O acordo prevê a transferência de tecnologia para o Instituto Butantan, que passará a produzir o medicamento no país para distribuição pelo Sistema Único de Saúde. Um avanço para o tratamento universal, disse Fernanda Denigri, secretária de Ciência, Tecnologia e Inovação do Ministério da Saúde.
13: A expectativa é que haja uma transferência de tecnologia da empresa detentora da tecnologia para o Instituto Butantan, e neste tempo o Instituto Butantan vai começar a aprender a fazer essa molécula e começando a produzir no Brasil.
10: Na rede privada, o custo do Keytruda pode chegar a cerca de R$ 27 mil reais por dose, o que limita o acesso. Com a produção nacional e a oferta pelo SUS, a expectativa é ampliar o tratamento e baratear o custo. Para pacientes como Tereza Ferreira, a chegada desse tratamento à rede pública representa mais do que inovação. É a possibilidade de ampliar o acesso a uma terapia que pode prolongar a vida e trazer esperança para quem enfrenta a batalha contra o câncer.
11: E acho maravilhoso todo mundo poder ter acesso a isso.
10: Hoje, a terapia já é usada no SUS para casos de melanoma, mas a expectativa é ampliar o acesso para outros tipos da doença. A ampliação depende da avaliação técnica da Comissão Nacional de Incorporação de Tecnologias no SUS, que já está em análise. Reportagem Pablo Mundim.
3: Quem está em débito com o FIES tem uma grande chance de sair do vermelho.
2: Até o fim do mês, o programa Desenrola FIES oferece descontos de até 99% nas dívidas.
3: E nos primeiros dias de adesão, muitos estudantes já aproveitaram as condições e foram negociados mais de R$1 bilhão em 24 horas.
14: Mais de 22 mil beneficiários do Fundo de Financiamento Estudantil já negociaram as dívidas nesta nova etapa do Desenrola FIES. Apenas nas primeiras 24 horas, foram mais de R$1 bilhão e 300 milhões negociados. A adesão começou na última quarta-feira. Mais de 1 milhão de alunos podem ser beneficiados com os descontos. O ministro da Educação, Leonardo Barchini, explica como participar.
15: E quem pode participar? Estudantes com contratos firmados até 2017 e que estavam em fase de pagamento em 4 de maio deste ano. A negociação pode ser feita até 31 de dezembro deste ano. Para fazer essa renegociação, você tem que entrar no site ou no aplicativo do seu banco, quer na Caixa Econômica Federal ou no Banco do Brasil. É uma nova oportunidade para você renegociar o seu débito, alívio no seu bolso, alívio no bolso dos brasileiros.
14: O FIES é uma das principais políticas públicas de acesso ao ensino superior privado no Brasil. O programa oferece financiamento para cursar graduação em instituições avaliadas positivamente pelo MEC. O Desenrola FIES visa ajudar milhares de estudantes a reorganizarem a vida financeira e seguirem com os projetos acadêmicos e profissionais. As condições variam conforme o perfil do estudante e o tempo de atraso no pagamento. Para quem está em dia ou com atraso de até 90 dias, a opção é quitar integralmente o financiamento, com 12% de desconto. Quem tem débitos vencidos há mais de 90 dias pode quitar o financiamento com desconto total nos encargos e redução de 12% no valor principal. Também tem a opção de parcelar tudo em 150 vezes, sem juros nem multas. Mas os descontos são maiores para quem está inadimplente há mais de 360 dias. O abatimento pode chegar a 99% no caso de quem participa do Cadastro Único para programas sociais do governo federal. Para renegociar, basta acessar o aplicativo do banco em que o contrato foi firmado, clicar na aba Renegociação do FIES e seguir os passos. Reportagem em Graziela Mendonça.
2: E a partir de segunda-feira, 25 de maio, os trabalhadores vão poder consultar o saldo do FGTS disponível para uso no novo Desenrola.
3: A iniciativa permite utilizar até 20% do saldo do Fundo de Garantia ou até R$1.000, o que for maior, para renegociar dívidas em atraso.
2: Depois da consulta, as instituições financeiras vão ter até 30 dias para formalizar os contratos e registrar as informações junto à Caixa Econômica Federal.
3: Após a validação, o valor será transferido diretamente para o banco responsável pela renegociação.
2: Interesse num assunto, habilidades, notas, tudo isso pode influenciar na hora de decidir qual curso fazer no ensino superior.
3: Mas é preciso ficar atento também na escolha da instituição de ensino. Antes de se matricular, confira se a faculdade está regularizada.
16: Medicina, Direito, Engenharias, a lista de cursos superiores é grande e a responsabilidade na hora de escolher também. É preciso ficar atento sobre onde vai estudar. A instituição de ensino superior escolhida tem que ser reconhecida pelo Ministério da Educação. Caso contrário, o diploma não terá validade no mercado de trabalho. Além disso, é importante saber a nota do curso, que é dada pelo MEC. A pasta realiza ciclos de avaliações contínuos e examina quesitos como o desempenho dos estudantes, infraestrutura da instituição e formação dos professores. Cursos com notas baixas podem sofrer punições, reduzir turmas ou até fechar, caso continuem sendo mal avaliados. Saber a modalidade, se presencial ou não, também é necessário. Todas essas informações são públicas e devem estar nos sites das instituições de ensino. Os estudantes também podem realizar a consulta pelo EMEC. O sistema reúne informações sobre todas as graduações oficiais do país. Em caso de dúvidas ou problemas, procure a ouvidoria da faculdade ou a plataforma fala.br. Márcia Fernandes para a Voz do Brasil.
2: garantir o cuidado das crianças para que as mães possam trabalhar e estudar.
3: Esse é o foco das cuidotecas, espaços públicos e gratuitos que oferecem lazer, alimentação e proteção para crianças de 3 a 12 anos, principalmente no período noturno.
2: O programa é uma alternativa segura para os horários em que as creches tradicionais já estão fechadas.
3: Até 2028 serão instaladas mais de 295 cuidotecas no país.
2: O Ministério do Desenvolvimento e Assistência Social, Família e Combate à Fome anunciou que até 2028, 295 cuidotecas vão ser implementadas em todo o território nacional, em 25 estados e o Distrito Federal, com presença em 204 municípios. As cuidotecas são espaços noturnos que recebem crianças com ou sem deficiência de 3 a 12 anos para que seus responsáveis, na maioria mulheres, possam trabalhar, estudar ou se qualificar profissionalmente. Ao todo, já foram implementadas 101 cuidotecas temporárias ou permanentes. O ministro Wellington Dias, do Desenvolvimento e Assistência Social, Família e Combate à Fome, destacou o papel deste novo instrumento social na vida dos cidadãos.
17: As cuidotecas nas universidades, nos institutos federais, no âmbito acadêmico, ela também, nos municípios e instância de participação social, representam uma inovação nas políticas públicas brasileiras. Elas criam condições reais para que muitas mulheres permaneçam e avancem sua trajetória escolar, acadêmica e profissional.
2: Maria Lúcia Tavares, professora no Instituto Federal de Minas Gerais, em Belo Horizonte, enalteceu as cuidotecas como espaços que têm auxiliado suas alunas a continuarem os estudos.
18: E o que a gente tem percebido é que essa política é super importante, não só como acesso, mas como também permanência. O fato da gente dizer que a gente vai ter um recurso como esse, ele é mobilizador para que as mulheres se inscrevam nos programas, né? Eu, como mãe, digo isso, que assim, é muito difícil para a gente estar em determinados lugares que não tem recurso para atender as nossas filhas, né?
2: A secretária nacional de Cuidados e Família do MDS, Laís Abramo, apresentou dados que evidenciam a relevância de cuidotecas na busca pelo desenvolvimento acadêmico e profissional de adultos, sem deixar de lado o cuidado com as crianças.
19: Hoje, entre os jovens que não concluíram o ensino médio, 9,5% pararam de estudar ou nunca estudaram pela necessidade de cuidar da casa, dos filhos, filhas ou outros parentes. Essa também é a principal razão pela qual 34% das mulheres que estão fora do mercado de trabalho não conseguem nem sair para procurar um emprego ou nem poderiam aceitar um emprego caso lhes fosse oferecido, é pela mesma razão. Essa proporção é maior para as mulheres negras, 37,6%, em comparação com as brancas, 29,3%.
2: Ao todo, já foram implementadas 101 cuidotecas temporárias ou permanentes. Reportagem Érica Brás. Empresas brasileiras exportadoras afetadas pela instabilidade internacional podem contar com o apoio do Plano Brasil Soberano.
3: São 21 bilhões de reais, sendo 15 bilhões do governo do Brasil e outros 6 bilhões do BNDES, o Banco Nacional de Desenvolvimento Econômico e Social.
20: O BNDES, Banco Nacional de Desenvolvimento Econômico e Social, abriu nesta sexta-feira o protocolo para que o setor produtivo do país possa solicitar crédito dentro do Plano Brasil Soberano. O objetivo da nova etapa do plano é apoiar empresas brasileiras de setores relevantes para a balança comercial nacional. O Brasil Soberano também visa apoiar as empresas exportadoras e seus fornecedores afetados pela instabilidade internacional, seja por causa dos conflitos no Oriente Médio, seja por causa das medidas tarifárias impostas pelo governo dos Estados Unidos. Tem direito ao crédito empresas dos setores de siderurgia, fertilizantes, móveis, automotivo, têxtil, farmacêutico, equipamentos eletrônicos, informática e minerais críticos, entre outros. Ao todo, estão disponíveis 21 bilhões de reais, sendo 15 bilhões do Fundo de Garantia à Exportação e mais 6 bilhões em recursos do BNDES, como explica o diretor de Desenvolvimento Produtivo, Inovação e Comércio Exterior do Banco, José Luiz Gordon.
21: O programa tem um foco muito estratégico
0: de impulsionar os investimentos no Brasil, ajudar as empresas a ganharem novos mercados de exportação, e são 21 bilhões colocados para ajudar o setor industrial a investir no capital de giro e a enfrentar tanto as adversidades como criar uma base produtiva mais robusta para que o Brasil tenha mais soberania e possa gerar mais emprego e renda.
20: Para saber como solicitar o crédito e todas as informações sobre o plano, inclusive as condições de financiamento, você pode acessar o site bnds.gov.br/Brasil Soberano. Reportagem André de Barros Lima.
2: Gigante de mais de 2 mil quilômetros, o Rio São Francisco banha

0: Supremo Tribunal Federal autoriza a operação da Polícia Federal contra esquema de fraude e sonegação fiscal no ramo de combustíveis no Rio de Janeiro.
1: A decisão é do ministro Alexandre de Moraes. Repórter Fernanda Porto.
2: O foco é investigar os negócios da Refit, a antiga refinaria de Manguinhos, diante de suspeita de fraudes fiscais. O grupo é considerado um dos maiores devedores de impostos do país. Entre os alvos está o ex-governador Cláudio Castro, acusado de proteger e favorecer os interesses do grupo Refit. Também é alvo da operação o empresário Ricardo Magro, dono da empresa. Diante da gravidade do caso, também foi solicitada a inclusão do nome dele na difusão vermelha da Interpol, a lista dos mais procurados do mundo. A operação dessa sexta-feira também estipulou o bloqueio de cerca de 52 bilhões em ativos financeiros e a suspensão das atividades econômicas das empresas investigadas.
0: O ministro do STF, Flávio Dino, determinou a abertura de uma nova frente de análise para apurar suspeitas de irregularidades na destinação de emendas parlamentares para projetos culturais.
1: As informações foram apresentadas pelos deputados Henrique Vieira e Tabata Amaral. Repórter Judite Aragão.
3: No despacho assinado nesta sexta-feira, o ministro Flávio Dino afirma que os fatos narrados pelos parlamentares podem indicar, em tese, o descumprimento de decisões anteriores do Supremo relacionadas à transparência e rastreabilidade das emendas parlamentares. O despacho cita que, se comprovadas, as irregularidades poderiam comprometer a efetiva entrega de bens e serviços à sociedade em afronta ao artigo 165 da Constituição Federal.
0: STJ admite redução do tempo de pena a preso aprovado no Enem, mesmo que já tenha diploma de curso superior.
1: Essa decisão uniformiza o posicionamento da corte sobre o tema. Fátima Uchoa.
4: A sexta turma negou o benefício a um preso, mas como a quinta turma tinha entendimento oposto, reconhecendo que a escolaridade anterior não impede o benefício, a defesa interpôs embargos de divergência. Ao resolver a divergência, a terceira sessão do STJ fixou a tese de que a escolaridade prévia do preso não impede a remissão, pois tal limitação não está prevista na lei de execução penal. O ministro relator Ribeiro Dantas sustentou que é possível a interpretação extensiva do artigo 126 dessa lei para favorecer o apenado quando se trata de remissão por estudo, especialmente porque o objetivo da execução penal inclui a ressocialização.
0: Neste fim de semana, 4 cidades realizam novas eleições.
1: Elas ocorrem devido à perda dos mandatos dos eleitos em 2024. Fábio Ruas.
5: Eleitoras e eleitores de Brejo Alegre, em São Paulo, e das cidades de Itaú e Ouro Branco, no Rio Grande do Norte, voltam às urnas neste domingo para eleger novos prefeitos e vices. Em Melgaço, município no arquipélago do Marajó, no Pará, a renovação será em todas as 11 cadeiras da Câmara de Vereadores. Em todas as votações deste domingo, quem vencer vai cumprir mandato até o dia 31 de dezembro de 2028.
0: Justiça do Trabalho e CNJ levam serviços gratuitos ao arquipélago do Marajó.
1: Os atendimentos acontecem de 18 a 22 de maio. Larissa Batista.
6: Anota aí, você trabalhador, trabalhadora, pode fazer a carteira de trabalho, entrar com o pedido de abono salarial e de seguro-desemprego. E pode até entrar com ações para a garantia de direitos. Entre 18 e 22 de maio, o mutirão vai levar tudo isso, de graça, a moradores dos municípios de Breves e Portel, na ilha do Marajó, no Pará. E a população vizinha, em Melgaço, também será atendida.
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0: Uma boa noite.
1: Bom fim de semana e até segunda-feira.
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1: Eu sou Paula Groba.
2: E eu sou Ricardo Nakaoka.
1: E estes são os destaques de hoje do Jornal do Senado, que começa agora.
2: O Senado vai analisar projeto que autoriza restituição do imposto de renda como garantia de empréstimo.
1: Avança projeto que destina parte da arrecadação das loterias a lares de idosos.
2: Comissão debate uso de imagens de flagrantes para combater crimes no comércio.
1: Boa noite.
2: Boa noite.
1: Quem tem dinheiro a receber da restituição do imposto de renda poderá usar esse valor para conseguir crédito antecipado nos bancos.
2: Um projeto que começa a ser analisado pelo Senado autoriza a restituição como garantia para empréstimos. A ideia é permitir que o contribuinte receba o dinheiro antes do calendário da Receita Federal e use os recursos da forma que considerar mais vantajosa. A reportagem é de Alexandre Campos.
3: A ideia do projeto é simples. A instituição financeira antecipa o dinheiro ao contribuinte deduzido os valores com encargos e juros, que deverão constar claramente em contrato, e passa a ter direito de receber a restituição no lugar dele na data do calendário divulgado pela Receita. Autor do projeto, o senador Plínio Valério, do PSDB do Amazonas, afirmou que em 2025 foram pagas quase 22 milhões de restituições que, somadas, correspondiam a cerca de 40 bilhões de reais. Ele explicou que ao anteciparem o recebimento desse dinheiro a que tem direito, por meio de contratos de empréstimo com os bancos, os contribuintes poderão usá-lo para quitar uma dívida mais cara ou comprar um bem em condição mais vantajosa.
4: A gente quer assim surgir uma nova possibilidade, uma nova opção para que as pessoas possam utilizar o seu imposto de renda de forma como queira, que ele beneficie e não apenas o Estado.
3: Pelo texto, o valor do empréstimo com a instituição financeira não poderá ser superior ao indicado na restituição pela Receita. Se eventualmente ultrapassar, o contribuinte continuará responsável pelo pagamento do saldo remanescente. Se for menor, o total que exceder será devolvido a ele na data da restituição.
1: E o dinheiro arrecadado com multas ambientais poderá ajudar no resgate e cuidado de animais abandonados em todo o país.
2: A Comissão de Assuntos Econômicos aprovou um projeto que destina parte desses recursos a organizações sem fins lucrativos, responsáveis pela proteção animal. Repórter Lana Dias.
5: Quem comete infrações ambientais pode ser multado entre R$50 e R$50 milhões, com base no dano causado. A proposta aprovada na Comissão de Assuntos Econômicos quer direcionar parte desse valor a programas de acolhimento e proteção de animais domésticos abandonados. Na leitura do relatório, a senadora Tereza Cristina, do PP de Mato Grosso do Sul, lembrou que as multas ambientais já subsidiam outras ações.
6: Esses recursos já são fonte para outras ações governamentais, de forma que caberá ao processo orçamentário decidir em que medida cada um dos objetivos concorrentes será contemplado com as receitas arrecadadas.
5: A proposta vai ser analisada pela Comissão de Meio Ambiente.
1: E parte do dinheiro arrecadado com loterias poderá ser usada para ajudar na manutenção de lares de idosos em todo o país.
2: A medida foi aprovada pela Comissão de Assuntos Econômicos. Repórter Marcela Cunha.
7: O projeto permite destinar parte da arrecadação das loterias esportivas a instituições sem fins lucrativos que cuidam de idosos em tempo integral. Segundo o autor, senador Jaime Campos, do União de Mato Grosso, muitas acolhem pessoas sem apoio familiar e sem recursos. Pela proposta, a receita líquida de 3 concursos por ano ajudará essas entidades na compra de medicamentos, higiene, segurança, prevenção de infecções e adaptação de espaços. A relatora, senadora Damares Alves, do Republicanos do Distrito Federal, lembrou que os abrigos para idosos atendem uma população especialmente vulnerável.
8: Os casos de idosos com pouco ou nenhum amparo familiar e com carência de recursos para viver um final de vida de forma digna tende a aumentar nas próximas décadas. Precisamos garantir recursos para essa finalidade tão nobre e meritória.
7: Damares também reforçou que o projeto cria uma fonte permanente de recursos sem aumentar despesas da União, já que apenas reorganiza a destinação de parte do dinheiro das loterias.
1: E com o aumento da população idosa no Brasil, um outro projeto em análise no Senado pode ampliar a presença de médicos geriatras no atendimento básico do SUS.
2: A proposta prevê apoio da União para a contratação e qualificação desses profissionais. Repórter Henrique Nascimento.
9: Com o aumento da expectativa de vida, cresce também a preocupação com a saúde e a autonomia da população idosa. O projeto apresentado no Senado pelos senadores Alci Lucas, do PL do Distrito Federal, prevê incentivo à atuação de médicos especialistas em geriatria nas unidades básicas de saúde e equipes de saúde da família. Para o parlamentar, o país precisa criar políticas públicas voltadas ao envelhecimento da população.
10: Será que o governo acha que de 60 até os 100 o cara vai ficar assistindo televisão o dia todo em casa? Não vai. Você tem que criar política pública para o idoso. Nós temos sérios problemas com os idosos hoje. Se a gente não criar política pública, a gente vai ter sérios problemas.
9: A preocupação com a qualidade de vida faz parte da rotina do aposentado Nelson Takayanagi, que pratica atividades físicas na Universidade de Brasília.
11: Com o passar da idade, né, a gente vai tendo uma série de dificuldades locomotoras, psicológicas, físicas. E aí, esse tipo de atividade tenta manter a gente ativa e tenta manter a gente sem necessidade de um apoio.
9: O projeto será analisado pelas comissões do Senado.
1: Já está em vigor a lei que garante que assassinos de agentes de segurança cumpram pena preferencialmente em estabelecimentos federais de segurança máxima.
2: A iniciativa tem o objetivo de oferecer uma resposta rigorosa a crimes cometidos contra policiais, membros da Força Nacional e militares das Forças Armadas. Repórter Douglas Castilho.
12: Além do encarceramento em unidades federais, a nova legislação promove mudanças nas regras do regime disciplinar diferenciado, o RDD. O intuito é agilizar o processo legal, permitindo a solicitação da inclusão do preso nesse sistema mais rigoroso logo no início de sua detenção, dando ao juiz um prazo máximo de 15 dias para a decisão final. O texto determinava que o cumprimento da pena nesse regime fosse obrigatório, mas com vetos do presidente da República, essa ida para o RDD continuará dependendo de avaliação judicial caso a caso. O relator da proposta no Senado, senador Sérgio Moro, do PL do Paraná, falou sobre o objetivo da medida.
13: Manda um recado ao mundo do crime, ao crime organizado especialmente, que assassino de policiais vai cumprir a pena em penitenciária federal de segurança máxima. Regime de cárcere duro, sim, mas um regime de cárcere necessário.
12: Também foi vetado o trecho que proibia expressamente o preso submetido ao RDD de progredir de regime ou conseguir livramento condicional. A presidência justificou que o endurecimento das penas precisa caminhar junto com as garantias constitucionais.
1: E a Comissão de Constituição e Justiça pode aprovar na próxima reunião a divulgação de imagens e áudios de crimes em flagrante dentro de estabelecimentos comerciais.
2: A ideia é que o compartilhamento dessas informações ajude na identificação e denúncia de criminosos. As informações com o repórter Bruno Lourenço.
14: O relator senador Esperidião Amin, do Progressistas de Santa Catarina, afirmou que o objetivo é auxiliar no combate à impunidade por meio da identificação e denúncia dos infratores. Ele ressaltou que a proposta traz mecanismos para impedir a simples divulgação de vídeos de furtos.
15: Ademais, a exigência do registro de boletim de ocorrência e a previsão de responsabilização por divulgação indevida funcionam como mecanismos de controle e desestímulo a abuso.
14: Depois da CCJ, o projeto de lei vai ao plenário do Senado.
2: Com trabalhos técnicos de João Lira, o Jornal do Senado fica por aqui. Acompanhe agora as notícias do Tribunal de Contas da União e da Câmara dos Deputados. Boa noite.
1: Boa noite e um bom fim de semana.
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17: O Tribunal de Contas da União fez auditoria para avaliar o uso dos recursos federais destinados à saúde. Em 2025, o setor representou mais de 240 bilhões de reais no orçamento da União. A fiscalização analisou se o dinheiro foi aplicado de forma eficiente e se os resultados planejados foram alcançados. O trabalho verificou o alinhamento entre planejamento e execução orçamentária, além do uso de dados para apoiar decisões. O TCU identificou avanços na gestão da política de saúde, mas também apontou problemas. Entre eles, redução de recursos em programas estratégicos e baixa execução de ações importantes, como a compra e distribuição de vacinas e insumos. Quase um terço das iniciativas analisadas tiveram execução física abaixo do esperado, o que pode comprometer a entrega de resultados à população. Saiba mais em tcu.gov.br.
16: 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Jornal Câmara dos Deputados. Deputados aprovam remarcação de concursos para gestantes e lactantes.
18: Plenário cria uma rota turística religiosa na região do Cariri, no Ceará.
16: Câmara regulamenta a aposentadoria compulsória de empregados públicos.
18: Boa noite. O plenário da Câmara aprovou proposta que permite que pesquisadores e cientistas de empresas públicas sejam recontratados, mesmo após a aposentadoria compulsória aos 75 anos. O repórter Antônio Vital acompanhou a votação.
19: A Câmara dos Deputados aprovou o projeto que autoriza pesquisadores e empregados de empresas públicas a permanecerem trabalhando mesmo depois da aposentadoria compulsória aos 75 anos. Isso será permitido para os funcionários em geral, caso não tenham completado o tempo mínimo de contribuição exigido para a aposentadoria. Esses funcionários poderão permanecer em serviço até que esse requisito seja atingido. Isso vai valer também para consórcios públicos e sociedades de economia mista. A proposta também permite que pesquisadores aposentados sejam recontratados para atuar em projetos de desenvolvimento científico, tecnológico ou de inovação. Eles poderão ser contratados, inclusive, pela instituição onde trabalharam até a aposentadoria. A condição para isso é que tenham o requisito de notória especialização, necessário para que sejam contratados diretamente sem licitação. Autor da proposta, o deputado Luiz Carlos Rauli, do Podemos, do Paraná, disse que apresentou o projeto a pedido de pesquisadores da Embrapa. Ele disse que qualquer país do mundo tem interesse em manter seus cientistas na ativa.
20: O ser humano do século XXI está vivendo até 100 anos, alguns até 105, até 110. Um pesquisador se eleva no mínimo 30 anos para que ele tenha densidade total do conhecimento científico, tecnológico. Qualquer país do mundo iria olhar com carinho e atenção para não deixar os seus cientistas serem expulsos do trabalho de pesquisa.
19: O projeto recebeu parecer favorável da relatora, deputada Bia Kicis, do PL do Distrito Federal.
21: Realmente, nós não podemos abrir mão de cabeças brilhantes, de profissionais que, por décadas, desenvolvem projetos, cientistas renomados que trabalham pelo nosso país.
19: O projeto que autoriza pesquisadores e empregados de empresas públicas a permanecerem trabalhando mesmo depois da aposentadoria compulsória aos 75 anos, seguiu para análise do Senado. Da Rádio Câmara de Brasília, Antônio Vital.
16: Ciência e tecnologia. Patrus Ananias, do PT Mineiro, propõe que a sociedade discuta o projeto que institui a Política Nacional de Minerais Críticos, aprovado na Câmara e em análise no Senado. O congressista defende a industrialização nacional com o objetivo de processar minerais como lítio, nióbio e terras raras em solo brasileiro.
18: Patrus Ananias entende que é preciso garantir o uso de recursos estratégicos para fortalecer a soberania e evitar a entrega do patrimônio nacional a interesses estrangeiros. Ele vê a exploração dessas riquezas vinculada à criação de postos de trabalho e ao fortalecimento da economia interna.
16: Célia Chacriabá, do PSOL de Minas Gerais, critica o texto da Política Nacional de Minerais Críticos e Estratégicos aprovado na Câmara. Ela afirma que a proposta não define com precisão o que são esses minerais, nem separa interesses econômicos da proteção à soberania nacional.
18: Célia Chacriabá defende uma política nacional para a exploração mineral com consulta pública prévia e informada à população indígena. A deputada alerta que a extração sem critérios ambientais ameaça territórios, adoece comunidades e amplia os riscos para os povos originários.
16: Na opinião de Inácio Arruda, do PCdoB do Ceará, o Congresso deve priorizar o debate sobre minerais estratégicos e tecnologia, em vez de discutir pautas secundárias. Ele acredita que o desenvolvimento do país passa pela capacidade própria de extração, processamento e industrialização dos recursos naturais.
18: Inácio Arruda também teme a entrega de minerais estratégicos a interesses estrangeiros sem geração de valor agregado no país. Para o deputado, investimentos em ciência, tecnologia e inovação fortalecem a soberania nacional e ampliam a participação da indústria brasileira no setor.
16: José Nelto, do União de Goiás, destaca que o Brasil vive uma disputa internacional em torno das chamadas terras raras. Por isso, o parlamentar reitera que os recursos minerais estratégicos devem permanecer sob o controle nacional.
18: Além disso, José Nelto critica a exploração mineral sem tributação adequada de outros metais associados ao níquel. Para o deputado, o Congresso deve impedir qualquer forma de entrega dos recursos naturais brasileiros a interesses estrangeiros.
16: Turismo. A Câmara aprovou a criação de uma rota turística religiosa na região do Cariri, no Ceará. A repórter Daniela Lessa tem mais informações sobre o lugar.
0: A Câmara dos Deputados aprovou o projeto que cria a Rota Turística Religiosa do Cariri, reunindo municípios do Ceará conhecidos pelas tradições religiosas e pelo turismo de peregrinação. O projeto foi apresentado pelo deputado Yuri do Paredão, do MDB do Ceará, para fortalecer o turismo religioso, valorizar o patrimônio cultural da região e estimular a economia local. Entre os principais pontos da rota estão monumentos e espaços religiosos já conhecidos pelos visitantes, como a estátua de Padre Cícero, em Juazeiro do Norte, a estátua de Nossa Senhora de Fátima, no Crato, a estátua de Santo Antônio, em Barbalha, e a estátua da Menina Benigna, em Santana do Cariri. Relatora da proposta, a deputada Renilce Nicodemos, do MDB do Pará, argumentou que a criação da rota ajuda a divulgar os atrativos religiosos e culturais do Cariri e pode ampliar o número de turistas e a geração de empregos na região, pontos que também foram defendidos pelo deputado Helder Salomão, do PT do Espírito Santo.
4: E conciliar o turismo religioso com o desenvolvimento econômico sustentável, isso é também muito fundamental, com a geração de emprego, renda e oportunidades, é, de fato, de se louvar uma iniciativa como essa.
0: O texto prevê que o governo federal poderá apoiar ações de melhoria da infraestrutura turística, da sinalização e da acessibilidade, além de iniciativas de qualificação profissional e atendimento aos visitantes. Ao defender a aprovação do texto, o deputado Chico Alencar, do PSOL do Rio de Janeiro, comentou a beleza da expressão religiosa do Cariri.
22: Nós somos sequiosos de explicação das nossas origens e desejosos de infinitude. E eu, como filho de piauiense, tive a honra já e o privilégio de conhecer Juazeiro do Norte, Crato, Barbalha, Santana do Cariri, com as suas santidades e devoções muito bonitas, muito piedosas e dignas de uma rota turística religiosa.
0: O projeto que cria a Rota Turística Religiosa do Cariri, no Ceará, seguiu para análise no Senado. Da Rádio Câmara de Brasília, Daniele Lessa.
16: Desenvolvimento Regional.
18: Átila Lins, do PSD, destaca a visita a municípios do interior do Amazonas, onde participou de inaugurações e anunciou obras nas áreas de saúde, assistência social, esporte e infraestrutura. Segundo o deputado, as ações contemplam cidades como Lábrea, Tefé e Jutaí.
16: Ele também participou da posse do novo governador do Amazonas, Roberto Cidade, e do vice-governador Serafim Correia, após a renúncia dos antigos ocupantes dos cargos. Átila Lins destaca que a eleição realizada pela Assembleia Legislativa representa um momento inédito na política estadual.
23: Educação.
18: Sônia Guajajara, do PSOL de São Paulo, celebra a aprovação no Senado de proposta que cria a primeira Universidade Federal Indígena, com sede em Brasília, mas com polos distribuídos em diversas regiões.
16: Sônia Guajajara registra que a Universidade Federal Indígena nasce de debates realizados nos territórios com a participação de professores, estudantes, educadores e do Congresso Nacional. Ela ressalta ainda a importância da instituição para valorizar os saberes dos povos originários.
18: Hildo Rocha, do MDB do Maranhão, lamenta ataque ocorrido no início do mês em uma instituição de ensino de Rio Branco, no Acre, onde um adolescente matou duas servidoras que tentavam desarmá-lo. Ele defende a aplicação efetiva da lei anti-bullying como forma de prevenção a episódios de violência.
3: Hildo Rocha também cobra do Ministério Público, das prefeituras e das comunidades escolares medidas contra o bullying no ambiente escolar. Ele afirma que diretores e profissionais da educação devem receber treinamento para identificar conflitos antes que a violência se agrave.
18: A Câmara analisa propostas que incluem os jogos eletrônicos como recursos pedagógicos no ensino básico. Confira os detalhes com a repórter Sofia Peçanha.
5: O uso de jogos eletrônicos como ferramenta de aprendizado pode ganhar mais espaço nas escolas brasileiras. Dois projetos que propõem desde atividades extracurriculares com games educativos até a utilização de técnicas de gamificação em sala de aula avançaram na Câmara dos Deputados. O primeiro projeto, apresentado pelo deputado Marcos Tavares, do PDT do Rio de Janeiro, institui os jogos eletrônicos como atividade extracurricular em escolas públicas e privadas de ensino básico. Na prática, as escolas poderão oferecer atividades com jogos educativos fora da grade obrigatória de disciplinas. O objetivo é estimular habilidades como raciocínio lógico, criatividade, a resolução de problemas, trabalho em equipe e a inclusão digital. O texto também determina limites para o tempo de exposição às telas, critérios pedagógicos e adequação por faixa etária e a capacitação de professores e monitores. A proposta foi aprovada pela Comissão de Educação. No parecer, o relator, o deputado Dagoberto Nogueira, do PP do Mato Grosso do Sul, destacou os benefícios do uso pedagógico dos jogos eletrônicos no ambiente escolar.
6: A utilização de jogos eletrônicos como ferramenta pedagógica contribui significativamente para o desenvolvimento de competências essenciais como raciocínio lógico, pensamento crítico, criatividade e resolução de problemas.
5: Também foi aprovado pelas comissões de Finanças e Tributação e de Educação projeto do deputado Coronel Crisóstomo, do PL de Rondônia, que cria uma política nacional de estímulo ao uso de jogos eletrônicos na educação básica. A ideia é incorporar elementos de gamificação ao processo de aprendizagem. Isso inclui o uso de dinâmicas inspiradas em jogos, como desafios, fases e sistemas de pontuação, para aumentar o engajamento dos alunos nas atividades escolares. O texto prevê que o governo federal deverá definir os recursos para custear a nova política de educação e o momento de adotá-la de acordo com a disponibilidade financeira e sem aumento de despesas. Durante entrevista ao programa Painel Eletrônico da Rádio Câmara, o deputado Coronel Crisóstomo afirmou que o uso orientado de tecnologias digitais pode ter impacto direto na permanência dos alunos na escola.
23: Toda criança gosta de usar um aparelho eletrônico. Guiado, orientado, é muito melhor e com certeza nós vamos diminuir drasticamente a evasão escolar. Agora, se ela sabe que vai para a escola, mesmo tendo a orientação do professor, e ele vai usar uma máquina que possa aprender, a criança não vai faltar à sala de aula.
5: Agora, os dois projetos que incluem jogos eletrônicos como recursos pedagógicos no ensino básico no Brasil aguardam a análise da Comissão de Constituição e Justiça. Da Rádio Câmara de Brasília, Sofia Peçanha.
16: Segurança Pública. Rosângela Reis, do PL de Minas Gerais, celebra a aprovação do projeto que aumenta as penas para homicídio e lesão corporal contra trabalhadores da segurança privada. Ela explica que a medida busca proteger vigilantes que atuam na defesa de vidas e patrimônios em locais de grande circulação.
18: Rosângela Reis defende a valorização salarial e institucional da categoria com melhores condições de trabalho. A parlamentar afirma que os vigilantes não pedem privilégio, mas reconhecimento pelo serviço prestado à população.
3: Coronel Ulisses, do União do Acre, reforça a importância do projeto que aumenta as penas para crimes contra vigilantes e profissionais de segurança. Ele observa que a categoria precisa ser valorizada, pois atua na linha de frente de bancos e escolas, estando exposta a riscos iminentes.
18: Para Coronel Ulisses, aumentar as punições contra homicídios e lesões corporais significa dar uma resposta firme aos criminosos. Ele ressalta que o texto também prevê o amparo a familiares dos agentes caso o crime seja cometido em razão da atividade profissional da vítima.
3: Silvio Antônio, do PL do Maranhão, afirma que casos recentes de estupro coletivo contra crianças evidenciam a necessidade de o Congresso Nacional retomar o debate sobre a redução da maioridade penal.
18: O deputado também defende punições mais severas para adolescentes envolvidos em crimes graves. De acordo com Silvio Antônio, a legislação atual é insuficiente para responder a casos de extrema violência contra crianças e adolescentes.
3: Jorge Sola, do PT da Bahia, acusa parte da oposição de alterar a legislação penal para beneficiar aliados políticos. O deputado alerta que a mudança na dosimetria das penas aplicadas aos envolvidos nos atos de 8 de janeiro pode abrir precedentes para reduzir punições para outros crimes graves.
18: Jorge Sola também relaciona a derrubada de vetos presidenciais a articulações políticas ligadas às investigações sobre o Banco Master. Ainda assim, o deputado afirma que a Polícia Federal deve conduzir as apurações de forma imparcial.
3: Paulo Marinho Júnior, do PL do Maranhão, acredita que mudanças na legislação penal podem reduzir a sensação de impunidade no país. Segundo o parlamentar, autores de delitos graves precisam ser responsabilizados com mais rapidez e rigor pela justiça.
18: Na visão de Paulo Marinho Júnior, a morosidade do judiciário e a falta de punição favorecem a reincidência criminal e estimulam fraudes eleitorais. O deputado defende a união de diferentes correntes políticas em torno de propostas voltadas ao fortalecimento da segurança pública.
16: Direitos Humanos.
3: A Câmara aprovou a remarcação de etapas de concursos para gestantes e lactantes. O repórter Antônio Vital acompanhou a votação.
19: A Câmara dos Deputados aprovou o projeto que garante a remarcação de etapas de concursos públicos para candidatas por motivo de saúde relacionado à gestação, ao parto ou ao período pós-parto. A proposta, já aprovada pelo Senado, estabelece que candidatas nessas condições poderão fazer qualquer etapa do concurso em segunda chamada, incluindo provas escritas, avaliações práticas e testes físicos. A candidata terá que cumprir os mesmos critérios e exigências dos demais concorrentes, preservando o caráter competitivo do processo. O projeto também define regras para a remarcação da prova. Ao ter o atestado médico aceito, a nova data deverá ocorrer entre 30 e 90 dias após o parto ou após a comprovação da condição de saúde. Em alguns casos, esse prazo poderá ser prorrogado. Outra medida prevista é a garantia de atendimento para candidatas lactantes, com direito à amamentação durante as avaliações, sem prejuízo do tempo de realização da prova. Relatora da proposta, a deputada Júlia Zanatta, do PL de Santa Catarina, argumentou que o projeto garante tratamento igualitário entre os candidatos, sem criar privilégios, pois apenas autoriza a realização das etapas em momento adequado. A relatora também destacou que a proposta, que inicialmente tratava apenas dos testes físicos para gestantes, protege não apenas a candidata, mas também a saúde do bebê.
7: Consegui, inclusive, ampliar, porque o projeto ele previa a questão das regras para concurso público, especialmente no TAF, no teste de aptidão física. O nosso texto, enquanto relatora, conseguimos ampliar para todas as etapas do concurso e incluir também a questão da amamentação.
19: O projeto foi aprovado de maneira simbólica pelo plenário, sem votos contrários. Para a deputada Érica Cocai, do PT do Distrito Federal, é uma maneira de garantir o direito das mulheres.
8: Asseguram que as mulheres possam ter condições de disputar qualquer tipo de certame e a partir do seu próprio conhecimento. A mulher que não tiver condições de disputar da mesma forma em função da gravidez ou em função de estar em um período pós-parto, vai ter o direito de, em outro momento, ter ali provada a sua capacidade.
19: O texto prevê ainda punições em caso de uso indevido do benefício, como eliminação do concurso e ressarcimento de despesas. Como o projeto que estabelece regras nacionais para permitir a remarcação de etapas de concursos públicos para gestantes e lactantes foi alterado pela Câmara, o texto retornará ao Senado para nova análise. Da Rádio Câmara de Brasília, com informações de Daniele Lessa, Antônio Vital.
16: Política.
18: Bongás, do Rio Grande do Sul, afirma que os correligionários do PT apoiam a criação da CPI do Banco Master e rebate acusações de que o partido seria contrário à investigação. Ele alega que deputados da legenda assinaram um requerimento para a criação da comissão no ano passado.
3: Bongás também cobra a instalação da CPI e defende o aprofundamento das investigações sobre irregularidades envolvendo o Banco Master. De acordo com o deputado, é necessário esclarecer possíveis conexões políticas e financeiras relacionadas ao caso.
18: Rodrigo Dazaeli, do PL de Mato Grosso, rebate críticas de parlamentares do PT sobre o uso de armas legalizadas pelo crime organizado. O deputado sustenta que a maior parte das armas apreendidas em ações criminosas não tem origem em registros legais.
16: Rodrigo Dazaeli também critica a atuação de parlamentares da esquerda nos debates sobre o Banco Master e a CPMI do INSS. De acordo com o deputado, integrantes do PT recorrem ao STF para tentar reverter derrotas políticas e usam informações distorcidas no debate público.
18: Termina aqui o jornal Câmara dos Deputados, com trabalhos técnicos de Everson Urani e apresentação de José Carlos Andrade e Luciana Vieira. Uma boa noite para você.
16: A Voz do Brasil está de volta na segunda-feira. Uma ótima noite e um bom fim de semana.
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2: Olá, obrigado pela sua companhia nesse horário. Eu sou Lucas Castro e começa agora o Diário do Parlamento, o programa que traz as principais informações da Assembleia Legislativa de Roraima.
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2: Projeto Amor de Mãe. Conheça a história de Luana Coutinho. Alunos do Centro de Convivência da Juventude fazem apresentação em homenagem às mães. E ainda, lei da Assembleia Legislativa alerta para a importância dos primeiros socorros. Estas e outras informações agora no Diário do Parlamento.
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2: E na última reportagem da nossa série especial em homenagem ao Dia das Mães, você vai conhecer a trajetória da Luana Coutinho. Ela é uma das homenageadas na exposição fotográfica e audiovisual Amor de Mãe, histórias que abraçam, uma produção da Superintendência de Comunicação do Poder Legislativo. Acompanhe.
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5: Essa carta foi escrita por Liara Nairama e durante a leitura você vai ouvir o depoimento de Luana Coutinho, homenageada pela filha. Minha mãe nem sempre foi chamada de professora, muito menos de doutora. Antes disso, ela era merendeira, acordava cedo todos os dias, enfrentava uma rotina cansativa e mesmo assim seguia firme, carregando uma responsabilidade que não cabia em nenhum cargo, a de criar dois filhos e dar a eles oportunidades que ela mesma não teve.
6: Meu nome é Luana Cássia Souza Coutinho de Oliveira. Eu sou funcionária pública desde 1995, né? Mas quando foi em 2004 que eu passei no concurso, né? Naquele concursão que teve. 2003, quer dizer, e a gente assumiu em 2004. Eu fiz os três níveis, né? Os dois níveis e passei para merendeira. E foi aí que a gente tinha que trabalhar de alguma forma, né? Foi muito difícil, assim, foi, né? Mas o importante é que eu tinha meu salário, meus filhos eram pequenos e tinha que trabalhar de alguma forma para sustentá-los.
5: Teve períodos em que ela trabalhava em dois horários, de manhã e à tarde, e à noite ia para a faculdade. Isso significava sair de casa bem cedo e voltar muito cansada. E no meio de tudo isso, ainda era esposa, dona de casa e, principalmente, mãe. Eu lembro de dias em que ela chegava em casa só para me dar boa noite. Era um dos poucos momentos do dia em que eu a via. Naquela época, eu não entendia direito o porquê disso. Eu sentia falta, mas hoje consigo enxergar que até aquele pequeno gesto era uma prova de amor. Mesmo com toda a correria, ela nunca deixou faltar nada em casa. Foi ela quem me ensinou na prática que a educação pode mudar vidas, pois apesar de todos os desafios, problemas, altos e baixos, ela estudou, se esforçou, enfrentou o cansaço diário e nunca desistiu. passou na faculdade, se formou, fez mestrado e até doutorado. Lembro de vê-la estudando até tarde, em meio a livros, folhas, fórmulas e sempre com uma garrafa de café do lado. Quando minha mãe finalmente se tornou professora, não mudou apenas a própria história. Ela passou a impactar a vida de muitos alunos e pessoas, indo muito além da nossa família e mostrando para muitos, por meio do exemplo, que é possível transformar a própria realidade através do conhecimento.
6: Em 2014, eu acredito, eu já estava no mestrado, eu tive que fazer uma escolha, né? Porque eu não conseguia trabalhar na prefeitura dois horários, ficar no estado como eu estava, como merendeira, e ainda fazer o mestrado. Então eu pedi exoneração da prefeitura em 2014 para dar continuidade, fiquei só num. Aí a gente concluiu, né, concluiu o mestrado e logo depois teve a... Isso tudo na merenda. Logo depois teve a seleção da professora orista na Universidade Estadual e eu fui aprovada e minha primeira experiência foi no nível superior. E quando eu vim para Boa Vista, eu fui trabalhar na escola que eu fui merendeira. Aqui no Pastor Fernando Grangeiro. Hoje não é mais pastor, no tempo era, mas agora é o 133, né? O Colégio Estadual Militarizado Fernando Grangeiro de Menezes. E eu cheguei lá, eu trabalhei aqui e agora eu estou voltando como professora efetiva e doutora também. Diz assim, eu consegui, né? Eu venci, eu acho que eu estou onde eu quero.
5: Esse amor é importante porque não foi um amor fácil ou cheio de tempo livre. Foi um amor construído no esforço, no sacrifício e na persistência. Um amor que, mesmo cansado, nunca desistiu. Foi esse amor que formou quem eu sou hoje e me ensinou que desistir nunca deve ser a primeira opção, mesmo quando tudo parecer difícil. A merendeira que se tornou doutora. É assim que ela é conhecida. Mas para mim, acima de tudo isso, ela é minha mãe, meu maior exemplo de mulher, que nunca desistiu dos seus objetivos, mesmo diante de tantos desafios, inclusive criando uma filha neurodivergente. E confesso, não fui uma criança fácil. Quando eu era pequena, não fazia ideia de tudo isso, de quanto ela se esforçava para dar o melhor para mim e para o meu irmão. Hoje eu entendo cada escolha, cada ausência e cada sacrifício. E é exatamente por isso que o amor dela é tão importante, porque foi esse amor silencioso e persistente que mudou a nossa história e continua inspirando a mim e a muitas outras pessoas, todos os dias, dentro e fora da nossa família.
4: Para conhecer mais histórias do projeto Amor de Mãe, histórias que abraçam, visite a exposição no Hall da Assembleia Legislativa em horário comercial até o dia 15 de maio ou acesse o canal do Poder Legislativo no YouTube.
2: E ainda falando nesta data especial, alunos do Centro de Convivência da Juventude prepararam uma homenagem às mães. Na reportagem você acompanha tudo sobre esse assunto.
7: Emoção. Essa é a palavra que define a apresentação voltada ao Dia das Mães, promovida pelo Polo Buritis do CCJUV, o Centro de Convivência da Juventude do Poder Legislativo. Cada polo organizou homenagens especiais, com apresentações preparadas pelos próprios alunos em diferentes modalidades. É o que explica a superintendente de programas especiais, Marília Pinto.
8: Para nós é sempre uma grande alegria, é um prazer enorme trabalhar com as crianças nesse lindo projeto que são os polos da CCJUV. Na verdade, são muitos os polos. Os nossos coordenadores já têm uma afinidade muito grande, conhecem a nossa forma de trabalhar, amam lidar com as crianças. Então, cada um, de uma maneira individual, criou um momento com pais, mães e filhos. Isso foi muito bom.
7: As apresentações foram dos alunos de balé, ginástica rítmica, coral e karatê. Cada grupo se preparou, ensaiou e homenageou a mãe durante a apresentação. O aluno de karatê, Davi Marinho, de 10 anos, contou que treinou bastante para a apresentação e destacou o carinho envolvido durante todo esse processo.
9: Eu treinei muito para que saia perfeito e fique maravilhoso a apresentação.
7: A mesma dedicação também foi aplicada pela ginasta Nicole Fialho, de 9 anos. Ela, que passou a integrar o CC Juve neste ano, reforçou que todo o esforço foi para proporcionar um momento especial à mãe.
10: Foi legal e um pouquinho difícil, porque eu não vi na primeira aula, no primeiro ensaio, então eu já entrei bem em cima da hora quase. No segundo ensaio, uns dias antes.
7: Responsável por guiar a turma de ginástica, a professora Adrilane Trindade enfatizou a importância do evento, que fortalece os laços entre as famílias e as crianças atendidas pelo CC Juve.
11: Elas ficaram muito felizes porque iam fazer a apresentação para as mães. Elas estavam todas animadas. Elas treinaram salto, elas treinaram rolamento, elas treinaram ponte, estrelinha, tudo na ginástica.
7: Encantada com a apresentação, a servidora pública Michele Lira, que é mãe de uma bailarina, parabenizou o centro e os alunos. Para ela, participar da homenagem preparada pelos alunos tornou o momento ainda mais especial.
12: Esse momento é muito gratificante. Eu, como mãe, ela sempre teve um sonho de fazer balé, né? E a Assembleia está dando essa oportunidade para homenagear as mães. Eu sou muito grata por isso.
7: Para conhecer as atividades dos polos do Centro de Convivência da Juventude, basta acessar a plataforma ccjuve.al.rr.leg.br. Da Rádio Assembleia, Natasha Vasconcelos.
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2: E vamos para um breve intervalo e no próximo bloco você confere que o CC Juve fomenta a arte por meio de aulas de balé e ginástica artística. O Diário do Parlamento volta já.
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17: O projeto de lei que, em 1932, permitiu o voto feminino no Brasil tramitou 2 anos no Senado, antes de ser aprovado. A conquista do voto feminino foi um importante avanço na consolidação da democracia e na luta pela igualdade entre homens e mulheres.
16: 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Uma parceria Rádio Senado.
18: Criança combina com bala, pirulito, chocolate. 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E criança também deve usar o fio dental. Cuidar do seu sorriso é cuidar da sua saúde.
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2: Estamos de volta com o Diário do Parlamento, e o acesso gratuito à arte tem transformado a rotina de crianças e adolescentes atendidos pelo Centro de Convivência da Juventude, o CCJUV, da Assembleia Legislativa de Roraima. Na reportagem, você acompanha como as modalidades de balé e ginástica estão impactando a vida dos alunos. Confira.
20: A dança e a ginástica têm histórias importantes na formação cultural e social do Brasil. Além do aspecto artístico e esportivo, o balé e a ginástica são fundamentais no fomento à cultura brasileira. As duas modalidades incentivam a inclusão social, a formação cidadã e o acesso à arte e ao esporte, principalmente por meio de projetos sociais que transformam a realidade de crianças e jovens em diversas regiões do país. E falando no aspecto social, o Centro de Convivência da Juventude, o CCJUV, da Assembleia Legislativa de Roraima, desenvolve as modalidades em unidades na capital e no interior. No Polo Buritis, em Boa Vista, por exemplo, são ofertadas aulas gratuitas para crianças e adolescentes que aprendem desde cedo o significado da arte e da disciplina. A pequena Yolanda Souza, de apenas 8 anos, iniciou nas aulas do CCJUV em 2023. De lá para cá, se encantou pela ginástica e conta que não troca a modalidade por nada. Além disso, a estudante destacou como funciona a rotina de treinos na instituição.
21: A gente faz um monte de coisa, cara. A gente faz corrida, a gente pula nas pontas, a gente faz abertura na parede, a gente faz ponte, prancha, a gente faz muitas coisas aqui. Eu acho legal, é porque eu tô aqui 3 anos já. Eu gosto mais de ginástica, eu não posso mais trocar de aula.
20: A tia da jovem Yolanda, dona Filadélfia Souza, ressaltou os benefícios das modalidades ofertadas pelo centro. Segundo ela, as crianças aprendem desde cedo a se expressar, desenvolver a disciplina e trabalhar em equipe.
22: É um trabalho muito positivo, né, que agrega a parte intelectual, social da criança, né, tirando a criança de uma rotina de tela, daquela rotina que fica ali isolada às vezes, né, que é às vezes preocupante para a gente. Que somos mães, tias, né? A pessoa que é responsável pela criança. E aqui não, aqui tem um leque de que ela abrange a parte social, a parte cognitiva dela também, entendeu? Ela vai associar com outras pessoas, com outras crianças, com a professora, com modalidades. Isso aí futuramente vai agregar na vida dela sim, entendeu? De cada criança que está aqui no projeto. Então, uma coisa positiva. E aí a Yolanda está desde os 5, uma criança super disciplinada, e eu apoio e estou aqui porque eu acredito que isso aqui funciona.
20: Além da ginástica, o balé é uma das modalidades mais procuradas na instituição. A atividade une dança, expressão artística, música e disciplina corporal. Uma das responsáveis pelas aulas é a instrutora Eduarda Leal. Segundo a professora, a arte transformou a vida dela. E agora ela busca passar para as alunas tudo o que aprendeu ao longo dos anos.
23: Tenho muito carinho por esse projeto, que é o CCJUV, porque conversa muito com o propósito da minha vida.
0: vida, que é levar a arte para a vida das outras pessoas, porque ela transforma, transformou a minha, e em todas as minhas aulas eu tento transformar a vida de cada aluna que compartilha comigo. Então esse espaço me possibilita fazer isso, e nessa turma especialmente, que é uma turma um pouco mais avançada, elas estão conhecendo o balé de forma um pouco mais profissional. Então tento mostrar para elas um lado onde o balé também pode dar uma oportunidade de trabalho, como eu sou prova de que me formei em Roraima, em Boa Vista, e vivo da minha arte. Então a arte, ela é aconchego, mas ela também pode ser um caminho que elas não sabem que existe.
20: Uma das participantes das aulas é a jovem Jeane Vitória Gondim, de 12 anos. Aluna do CCJuve desde os 7, a menina fala sobre a relação com a dança.
5: O balé, pra mim, representa muita coisa. Eu comecei aos 7 anos, eu acho que é o sonho de quase todas as meninas fazer balé. Bom, como todas as meninas, eu comecei a fazer balé aqui, porque é perto da minha casa, aqui é um lugar seguro pra mim, sempre foi seguro. Aqui eu aprendi muita coisa. Eu aprendi a perder a vergonha, aprendi a falar bem, a me expressar bem. Dançar foi a melhor coisa que eu conheci na minha vida. Eu sempre amei dançar, eu amo dançar mesmo, desde que... Eu faço muitas apresentações há muito tempo eu faço apresentações. E com elas eu fui ganhando muita habilidade pra mim, contanto que eu tô aqui no balé intermediário agora. Bom, quando eu danço, eu sinto que todo meu sentimento estão presentes, eu expresso tudo na dança. Eu amo a dança.
20: A superintendente de programas especiais, Marília Pinto, enfatiza o papel social do Centro de Convivência da Juventude do Poder Legislativo, que acolhe jovens de diferentes idades e classes sociais.
6: A Assembleia Legislativa, ela tem, ao longo desses últimos 4 anos, principalmente, ampliado as suas ações sociais. Ações que alcançam a sociedade, principalmente populações de baixa renda, em áreas de risco, mas não só isso. São crianças, adolescentes, adultos, e é um prazer poder aglutinar vários interesses em vários segmentos específicos e alcançar esse grupo da população, que é bastante grande e hoje se trabalha praticamente todos os municípios do estado.
20: E um dos pontos altos das modalidades artísticas do CCJuve foi a apresentação do espetáculo O Voo da Bailarina, realizada em setembro do ano passado. Marília Pinto conta que a expectativa para este ano é realizar um novo evento com os jovens do centro no segundo semestre.
6: E fizemos no ano passado um espetáculo O Voo da Bailarina, no mês de setembro. Esse ano acontecerá no dia 26 de setembro, já estou dando um spoiler aqui para vocês. Também será no Centro Amazônico de Fronteiras, no CAF, na Universidade Federal. E foi um espetáculo de balé que acabou empolgando muitas crianças e jovens. Então, do ano passado para esse ano, nós aumentamos o número de crianças e jovens matriculadas no balé, na ginástica rítmica, da mesma maneira. Acho que quando nós ampliamos e tiramos de dentro dos polos e levamos as nossas ações para outros espaços, nós ampliamos essa comunicação com a sociedade e isso traz, entre muitos benefícios, também a beleza e o entusiasmo e a motivação para que mais e mais crianças venham participar dos polos da CCJuve.
20: Nesse início de ano, o Centro de Convivência da Juventude já conta com mais de 5 mil matrículas ativas na capital e no interior. A expectativa é que esse número chegue a 7 mil até o fim do ano. Para se matricular nas modalidades artísticas, esportivas e culturais ofertadas gratuitamente, basta acessar o site do Poder Legislativo, al.rr.leg.br, e clicar no banner do Centro de Convivência da Juventude. Da Rádio Assembleia, Isabela Bastos.
2: O assunto agora é saúde. Em situações de engasgo, a informação e o socorro rápido podem salvar vidas. Em Roraima, uma lei estadual passou a obrigar a fixação de cartazes com orientações sobre a manobra de Helmich em estabelecimentos que servem alimentos. Acompanhe todos os detalhes sobre esse assunto na reportagem.
23: Oi,
20: engasgo é uma situação de emergência que pode acontecer com qualquer pessoa em diferentes ambientes. Em muitos casos, saber executar a manobra de Heimlich, uma técnica de primeiros socorros, e agir rapidamente pode ser fundamental até a chegada do socorro especializado. Por isso, para ajudar a população, uma lei estadual tornou obrigatória a fixação de cartazes com o passo a passo da manobra em restaurantes, bares, lanchonetes e praças de alimentação e em estabelecimentos similares. A norma também determina a divulgação do número do SAMU, o 192. De acordo com a autora do dispositivo, deputada Catarina Guerra, o acesso rápido à informação pode ajudar a salvar vidas.
4: Esse cartaz expondo a manobra e onde eu ou você possam realizar e ajudar alguém que esteja passando por aquela problemática foi o que nos motivou. Casos positivos acontecem, é onde talvez a explicação, o acesso rápido àquela imagem ajudou a salvar muitas vidas enquanto o socorro não chegava. Então o estado de Roraima precisa ter isso como uma obrigatoriedade. Os nossos bares e restaurantes têm que estarem preparados para oferecer

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0: 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Romanos 8:31. Glória a Deus! Glorificado seja o nome do nosso Senhor Jesus.
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2: Essa canção eu quero dedicar para as pessoas que fazem a obra de Deus. E eu estou falando de gente que faz a obra de Deus, vive na obra de Deus, vive pela obra de Deus, dá a obra de Deus e para a obra de Deus. Talvez muitos não conheçam, mas tem gente que vive 24 horas para servir alguém, servir o reino, servir a obra de Deus. E algum dia o seu corpo ele vai cobrar. Não tem jeito, a gente, nós somos humanos. E quando eu escrevi essa música, meu corpo estava tendo espasmos, né? Tremendo. Porque quem faz a obra de Deus normalmente come fora do horário, dorme pouco, carrega problema de pessoas na cabeça, segredos que vão para o túmulo. Isso vai embrulhando dentro da gente. Hoje, pela misericórdia de Deus, eu sou cantor, viajo esse país inteiro, seja em igreja, eventos municipais. Eu sou missionário do Quero Almas, eu cuido de uma estrutura muito grande de cruzadas, de escola, de consultório, de viagens missionárias. Mas hoje também eu sou pastor de uma igreja, de um campo, na verdade. São algumas congregações. E chegou uma hora que o meu corpo começou a tremer. Eu comecei a ter coisas que eu não tinha. E eu aprendi uma coisa. Só para não esquecer de tudo que Deus deixou na minha responsabilidade, antes de ser qualquer coisa disso aí, eu sou pai, sou esposo, sou marido. E chega um momento que o corpo cobra. E eu descobri uma coisa: Deus vai permitir você descansar, mas Deus não vai permitir você parar. E foi assim que eu escrevi essa canção. E escuta como é que ela ficou.

descansei. Mande para alguém que faz a obra de Deus. Provavelmente Jesus vai falar com essa pessoa. Você conhece alguém que faz a obra de Deus? É a tua mão?

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mas a minha presença não irá com vocês. Eu vou enviar um anjo para que ele possa conduzir vocês para o propósito que eu tenho para o povo de Deus, para o meu povo. E Moisés, ali ele passa no teste e nos dá uma tremenda lição, porque ele vira para Deus e diz assim: não, sem a tua presença, não nos faça sair daqui. Moisés sabia que o abençoador é muito mais valioso do que a bênção. Moisés sabia que vitória sem Deus é fracasso. Sucesso sem Deus não faz sentido. Liberdade sem Deus é prisão. Ele sabia que só tem como ter algo verdadeiro na presença daquele que é a própria verdade. A lição de Moisés é extremamente relevante nos dias de hoje, que vivemos numa geração que valoriza muito mais a bênção do que o abençoador, que coloca os olhos nas mãos, naquilo que está nas mãos, e por isso perdem o foco da face, da presença do Senhor. E a grande ironia é que quando a pessoa coloca o foco na bênção e perde o foco do abençoador, ela acaba perdendo a bênção e o abençoador. Ao passo que quando ela sabe que não há nada mais valioso, nada mais lindo, nada mais maravilhoso do que a presença, do que a face, quando ela coloca os olhos na face, quando ela coloca os olhos no abençoador e coloca ele como prioridade, sim, ela recebe aquilo que há de mais valioso. E a Bíblia nos ensina que as bênçãos são acrescentadas, aquilo que está na mão é acrescentado. Mas eu creio que nesses dias Deus está preservando um povo remanescente, um povo que é apaixonado pela presença do Senhor, um povo que vai fazer parte dessa noiva, que coloca o noivo como sua prioridade.

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0: Deus abençoe, pedir novo, sempre.
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2: Voltamos, 11 horas e 37 minutinhos, pessoal. E olha, quem estava na nossa companhia era a nossa irmã Kélvia. Mandou aqui a mensagem pra gente sobre a entrevista. Diz assim, olha, que maravilha, princesa Daiane. Com um assunto bem propício e com uma profissional abençoada, irmã Mábila. Além de cuidar do corpo, ainda leva uma mensagem de Deus a quem precisa cuidar também do espiritual. Deus abençoe, irmã Mábila. É isso mesmo, pessoal. O nosso quadro Fala Parente aqui trouxe sobre a importância desses cuidados estéticos, o cuidado com a nossa pele, entendendo também todo o equilíbrio e todo o zelo e cuidado que existe por trás disso. Porque se Deus nos deu o nosso corpo, se Deus nos deu a nossa matéria aqui, que nós possamos cuidar o melhor que nós conseguimos, né? Então, aqui o recado foi dado, foi entregue pela nossa enfermeira Mábila. Foi uma entrevista abençoada. Glória a Deus por isso. Na escuta também no YouTube, o nosso user aqui, Histórias de Fé, estava ouvindo, disse também, ligadinho aqui. Um beijo, irmão ou irmã, né, que estão aí pelo canal. Que Deus abençoe a vida de vocês. É isso mesmo, estamos agora pelo YouTube. Eu ainda falo que é uma fase de teste, né? Ainda estamos aqui, ó, cada vez melhorando, pessoal. É de verdade mesmo. Aqui, os estúdios, eles estão aqui já melhorando para a nossa transmissão. E cada vez vai ser melhor, se Deus quiser. Estamos com o louvor do nosso irmão Francisco Rodrigues. Ele pediu aqui Pela Manhã Te Buscarei, de Fernandinho. Agora vamos escutar o pedido do nosso querido irmão Francisco. E se você quiser tocar aqui a música que não sai da sua cabeça, a música do momento, pode mandar mensagem aqui pra gente, porque o seu pedido é uma ordem. Daqui a pouquinho estamos de volta.

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1: Voltamos. 11 horas e 44 minutos. Com muito louvor e muita adoração. Somos 206 inscritos no YouTube, 14 curtidas aqui na nossa transmissão, que bênção! Quero saber se você está me escutando pelo rádio, se você está me escutando pelo YouTube, de que bairro você está me escutando? Me fale aí, como é que vai ser o seu sábado, se o almoço já está sendo preparado ou se você está acordando agora, talvez tomando o cafezinho da manhã. Fale aqui pra gente. Agora vamos de louvor. Os anjos te louvam. De Eli Soares, do grupo Preto no Branco, com a participação de Eli Soares. É um louvor que foi lançado em 2015 e é um louvor animado, agitado. E nesse estilo, nós vamos seguir adorando e louvando, igual os anjos louvam ao nosso Senhor. Os anjos te louvam agora e daqui a pouquinho a gente volta.

0: Pois, voltamos, 11 horas e 50 minutos, pessoal. Agora eu vou mandar uma mensagem muito especial. Olha aqui. Hoje é aniversário do meu tio, pessoal, do tio Marquinhos, do Marcos de Paula. É o irmão do nosso pastor Alexandre de Paula. É isso mesmo, hoje é o aniversário dele, hoje, dia 16 de maio. Hoje é uma data especial, ele está fazendo aniversário, é o meu tio querido, ele mora em Belém do Pará, pessoal, mas já morou aqui com a gente também, já morou aqui em Roraima e sempre vem aqui com a gente também visitar, é o pai da minha prima Clarinha e eu quero mandar aqui um feliz aniversário especial para ele, é o meu tio do coração, um tio que eu amo muito, ele é paraense, pessoal, ele é paisandu doente, é o único defeito desse meu tio, paisandu doente, meu Deus, mas seguimos juntos, né, eu torcendo pro Remo, ele pelo paisandu e é desse jeito. Agora, pessoal, vamos de louvor. A nossa irmã Edna mandou mensagem aqui pra gente.
1: Parabéns por este maravilhoso programa. Um abração para você, seus pais, todos os ouvintes, tá? Dessa abençoada rádio. Se tiver tempo, eu gostaria de ouvir um hino. Eu acho que esse é o nome do homem. Edson e Thelma, se tiver tempo, tá? Edson e Thelma.
0: O seu pedido, irmã Edna, é uma ordem. Então, vamos escutar o louvor da dupla Edson e Thelma.

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1: Voltamos. 11 horas e 57 minutinhos nessa manhã de chuva que agora está começando. Agora está caindo o toró. Começou essa chuva agora, pessoal. Eita, que sábado bom, hein? Esse friozinho. Não sei como vai ser o seu dia de hoje. Se vai dar pra ficar deitadinho no quarto, só ouvindo o barulho da chuva caindo. É bom demais, é bom demais. E, pessoal, olha, aniversário do meu tio. E aí, mandaram aqui na rádio Parente FM uma mensagem especial para ele. A família De Paula sendo representada aqui pela minha mãe, Dilce De Paula, que disse assim, ó: parabéns ao Marcos De Paula, que Deus abençoe sua vida com tudo de melhor desta terra. Solta os parabéns para ele! Casa dos Filtros, Rádio Parente, Família De Paula, todos amamos o Marcos De Paula. Feliz aniversário! Glória a Deus, mãe! Glória a Deus pela vida do titio, né? Do tio Marquinhos. E esses são os desejos. É Rádio Parente FM, Casa dos Filtros, Família De Paula. Todos nós estamos muito felizes por mais um aninho de vida, da vida do meu tio, de muitos e muitos e muitos, em nome de Jesus, que ainda vêm por aí, com muita saúde, muitas felicidades e com muitas bênçãos dos céus derramadas na vida dele e de toda a família. Um beijo, tia Leones, também. Um beijo, Clarinha. Que o dia de hoje seja especial. Hoje é o dia dele, né? Que seja divertido aí, que possam comemorar com muito amor e com muita alegria. Temos aqui também, pessoal, na minha companhia, pelo YouTube, a nossa irmã Florismar. Diz assim, olha, ligadinha aqui também, eu consegui, ufa! Glória a Deus, a irmã Florismar, ela acessou o YouTube agora, irmã Florismar, prazer, estamos por aqui também. A senhora pode assistir a gente também, olha que bênção. E eu fico feliz que a senhora conseguiu aqui acessar a gente. Estamos em 207 inscritos no canal. Estamos começando, né, pessoal? Essa fase aqui de adaptação. E estamos por aqui. Mas eu fico feliz de saber que essa migração já está acontecendo. Que já estão agora não somente me escutando, mas conseguindo me enxergar também, me conhecer pessoalmente, conhecer os bastidores aqui da Rádio Parente FM. No YouTube, somos TV Parente FM. Um beijo, irmã Florismar, que Deus abençoe mais e mais a vida da senhora, viu? Agora, pessoal, 12 horas e 1 minutinhos, temos a participação aqui da irmã Wanda, falando também sobre o tio Marquinhos, é isso mesmo. A irmã Wanda disse assim, olha, mande um abraço para o seu tio, muitas bênçãos para ele e foi um prazer conhecê-lo. Se conheceram em Mosqueiro, pessoal, em Mosqueiro, olha esse encontro maravilhoso, na praia, comendo peixe, almoçando juntos, foi bom demais, hein, irmã Wanda? Um beijo, irmã Wanda, muito obrigada por até agora, do início ao fim do programa, estar ligadinha aqui com a gente. A nossa irmã Marileia Cadete também disse assim, olha, uma paz do Senhor, e mandou um alô pra mãezinha dela, a Ivanilde Cadete, no 13 de setembro. A irmã Marileia e a irmã Ivanilde são moradoras do 13 de setembro, da congregação também do 13 de setembro. Nós já conhecemos as casas lá, foi um prazer, irmã Marileia. E eu fico muito feliz de saber que a irmã Ivanilde continua nos escutando. Aqui entre parentes, né? Entre família aqui. Um grande abraço, irmã Marilé, irmã Ivanilde, ouvintes assíduas e participantes também aqui do Entre Parentes. Agora, pessoal, 12 horas e 2 minutinhos. Quero dizer que foi um prazer estar aqui com vocês nessa manhã de sábado. Eu saio com um coração muito grato e muito feliz por ter vocês como ouvintes, parceiros, amigos e parentes. É isso mesmo. Próximo sábado, se Deus quiser, estaremos aqui de volta, de 10 horas ao meio-dia. O Entre Parentes é com você, comigo e com você. Muito obrigada pela sua participação, tanto pelo nosso número da rádio, quanto pelo YouTube. Um alô especial a todos vocês que até agora estão na minha companhia, de 10 horas ao meio-dia. Ligadinhos, ligadinhos. Foi mais um programa finalizado com sucesso! É isso mesmo! Por quê? Porque no Entre Parentes, o sucesso é ter você!
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0: 12 horas e 4 minutos.
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0: 12 horas e 7 minutos.

0: Deus. Glória a Deus.
1: Nós temos paz com

Todos nós temos o louvor que fala muito ao nosso coração, né? E Deus me deu um dom de louvar. E eu louvo também para mim nas horas de angústia, de aflição, na hora do desespero, porque tudo isso bate na nossa vida mesmo. Nós somos humanos e tem momento que realmente nos sentimos sozinhos. Mas é quando Deus ele fala para nós, quando parece que nós estamos num túnel onde não há saída, ele fala para nós assim: eu sou a tua saída. E esse louvor que eu vou cantar agora marcou muito a minha vida. O momento que eu mais precisei, o Senhor falou para mim. Quando as portas todas já...

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Em Cristo, fazendo assim, fazendo assim, você será muito feliz. 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

0: 13:07.
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0: 13:10.
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0: não sei o que seria de minha vida sem irmãos e irmãs.
1: Eu olho aqui os rostos
0: e reconheço a muitos. E eu não sei o que eu faria, o que seria da minha vida e ministério, se não fosse as pessoas. E a prioridade de um ministério deve ser esta, irmãos: as vidas, os irmãos, os amigos, as pessoas que você vai caminhando pela vida fora. Louvo a Deus pela vida do João Batista, nosso maestro. Eu queria que os irmãos dessem uma salva de palmas para ele. Irmãos, o Batista toca comigo há 35 anos. Aquele solo do Ensina-me foi ele que fez. E nós dissemos para ele: Batista, você vai fazer de novo no DVD, viu? Já se passaram 20 anos que nós gravamos esse disco, mas você fez o solo, e eu louvo a Deus por você, por cada um desses músicos. Ali tem o Daniel, lá tem outro Daniel na percussão. Ali tem o Gilberto, o Giba, o Alexandre, Vieira. Tem o Simon, lá tem o Samuel, querido, que começou a ministrar do meu ladinho. Quando o pai dele deu um tecladinho bem pequenininho para ele, ele ficava do meu lado do piano tocando. E hoje ele continua do meu lado. Obrigado, Samuel. O Beck, Eduardo Flor, Carmélia, Adelei, que são os Becks do nosso ministério. Todo esse coral reunido aqui, eu quero louvar a Deus. Eu não sei o que seria da minha vida sem irmãos e irmãs.

Enquanto nós cantamos isso, Senhor, envia sua glória nesse lugar. Comece a materializar sua glória nesse lugar. Comece a liberar os seus sinais. Comece a liberar os seus sinais.

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13: 14 horas e 4 minutos.

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1: Aleluia!
0: Eu preciso confessar algo para vocês hoje. Eu não sou triste por não ver o céu, mas eu sou feliz. Perguntem por quê? Porque o céu me vê. E é por isso que eu canto, Paulinho. O céu me vê, mesmo quando eu choro, o céu me vê. Vai, meu amigo.

Alô, alô, alô, a paz do Senhor, Deus abençoe tua vida, você motorista, dona de casa, família abençoada que está nesse momento ouvindo a programação Madureira em Ação. Eu, pastor Enéas Farias Teodósio, na condução desse abençoado programa, a rádio parente, a rádio que toca a família, 105,9. Eu quero aqui já cumprimentar todos vocês que fazem esse programa acontecer. Audiência campeã, audiência de excelência aqui na Rádio Parente. Um abraço a todos os nossos ouvintes, nossos líderes, pastor Desailton, Antônio de Souza, nosso presidente, sua esposa, pastor Eunice, essa nação madureira. Um abraço aí, nosso pastor Aelto. Hoje foi a convenção do PL, o ex-prefeito Arthur foi alçado ali a pré-candidato ao governo. Também outros pastores estiveram aí acompanhando. E nós teremos esse final de semana várias lideranças, vários partidos aí imbuídos nas vossas convenções. Mas a nossa liderança, um abraço a todos vocês, pastor Eliel, nosso líder do Departamento dos Senhores Semeadores da Fé. Queremos aqui também desejar aqui um carinho a todos os nossos ouvintes, aqueles que fazem a Rádio Parente ser especial, a missionária Edna, a dona Efigênia, pessoas que sempre estão acompanhando, mandando mensagem, pedindo música, compartilhando aí seu carinho para com todos nós. Uma audiência campeã aqui também, nosso diretor-geral, pastor Alexandre de Paula, a Érica, o Bacana, a Carmen, todos vocês que também fazem essa rádio crescer e avançar. Sabadão, noite de bênção hoje na nossa igreja. Pela manhã tivemos uma programação de excelência com o Departamento das Irmãs, hoje, onde as mulheradas do nosso ministério, de forma carinhosa, né, nossas madames, nossas damas, promovem aí a unidade do corpo de Cristo, segmento feminino, consagração Manhã com Deus hoje, uma bênção. Pastora Josiane, pastora Jarlene, na condução, mulheres de oração, foi algo forte. E hoje à noite teremos também o culto ali na rua Felipe Schau de 1127, Asa Branca, Felipe Schau de 1127, Asa Branca, o culto delas, que é um dos cultos mais esperados do mês, um culto onde temos casa cheia, temos adoração, temos testemunho, palavra, muita presença de Deus. Então você também já é nosso convidado a estar participando conosco ali na rua Felipe Schau de 1127, Asa Branca, dessa grande programação das irmãs. Amanhã nós temos nossos trabalhos em todas as nossas congregações, capital, interior, onde nós fazemos aí nossa escola bíblica dominical. E à noite, os cultos de celebração, cultos de departamento. E você pode procurar uma de nossas igrejas e estar conosco. Programa hoje, um programa de bastante música, informação, e vamos aqui também estar acompanhando de perto uma questão muito complicada, tem se tornado uma questão complexa no nosso estado, e que já é um gargalo econômico para os roraimenses, a questão energética aqui de todo o estado. Nós temos aí um reajuste de novo de 24,3%. Nós vemos aí uma questão, uma medida, né? Uma medida de reajuste já tem esses dias, e o roraimense, já que é o brasileiro em si pagador de imposto, tem mais essa questão do aumento aí da energia do nosso estado. Isso tem se tornado preocupante, até por causa que acreditava-se que com a ligação, o Roraima se tornando aí já parte interligado ao setor energético do país, o roraimense iria pagar menos. Mas o que estamos vendo aí é o aumento nas parcelas, estamos vendo aí o roraimense pagando mais. Então, alô, alô aí as nossas autoridades competente, ANEEL, temos aí um movimento até interessante, é bom que se fale de crédito para quem realmente faz a,
deputada Helena, trabalhando nessa área, nesse sentido aí, mas precisamos ter o apoio de mais parlamentares, uma frente conjunta, porque isso é de total interesse de todos os cidadãos roraimenses. E se continuarmos assim, vamos cair talvez na maior falácia. Roraima não merece, roraimenses não merece, maior falácia, propaganda enganosa que o Estado já passou, que é a questão aí de estar pagando mais quando deveria se pagar menos. Olha só, falando aí também de frente parlamentar, em solução e dar resposta à sociedade, nós tivemos no campo político um aparente, que aparentava ser aí um gargalo, algo aí que pudesse manchar o segmento da direita do nosso país, que a gravação exposta do pré-candidato à presidência da República, Flávio Bolsonaro, que saiu muito bem, explicou e ontem colocou ali no meio de comunicação que estaria disposto a apresentar o contrato 100% para mostrar a lisura contratual, e isso, pelas pesquisas, aparentemente tem se mantido aí a liderança, tem se mantido competitivo. E a igreja, eu sempre digo, a igreja hoje ela está mais consciente. Eu, essa semana, conversando com algumas lideranças, existem situações que ainda precisam ser superadas, mas pesquisas recentes mostram que o Brasil está em primeiro lugar no mundo de pessoas interessadas na política. Isso é importante, porque o cristão está atento aos movimentos políticos, e falando de frente, de representante do povo, fica aí o recado uma vez mais para que você, cristão, você, cidadão do bem, venha a colocar, depositar confiança, depositar aí o seu voto. Estamos aí alguns meses já das eleições aqui no nosso município, a suplementar, porém também aí em outubro as eleições gerais, que você venha estar atento para não estar reclamando. O Brasil não aguenta mais 4 anos de destruição. O Brasil não pode se dar o luxo de reconduzir uma liderança que não tem compromisso com princípio, com valores. Tá? Então, quero aproveitar esse gancho também, e já no início do nosso programa, dar também o nosso carinho, manifestar nosso carinho, nosso abraço àqueles que nos representam aqui no nosso estado, aqui no nosso estado ali em Brasília, né? Nosso deputado federal, o pastor Diniz, que tem se posicionado de maneira com a postura firme. Aqui na nossa cidade, nós temos os vereadores à frente evangélica na Câmara Municipal de Boa Vista, vereador Adnan Lima, campeão em indicações atendida pelo Executivo Municipal. Temos aí o pastor Gil, temos aí a pastora Carla. Sempre que eu tenho oportunidade, eu destaco os homens e mulheres de Deus que estão na frente e nos representando. Pastor Manuel Neves, nosso pastor Manuel Neves, da Igreja Universal, são pessoas de valor e competência. Voltando ao assunto, nós teremos, então, hoje foi a convenção do PL, o pré-candidato agora às eleições que teremos agora dia 21, Arthur Henrique. O PL lançou, foi confirmada, tem algumas pendências, né, jurídicas. Alguns partidos ainda questionam na justiça se mantém a manutenção do atual governador Sampaio até a condução final do ano e do processo em si eleitoral, né? Então, nós temos aí muita coisa acontecendo na política. O senador Irã também vem se manifestando, quem pode apoiar ou quem não vai apoiar. E nós temos muita coisa acontecendo, tá bom? Muita coisa acontecendo. E tudo isso acaba refletindo dentro do segmento evangélico. Então, aí, o site oficial de dados interativos, então, mostra que o Brasil, ele cresce com 41% no caso do interesse dos brasileiros na política. E acaba o segmento evangélico acompanhando. O segmento evangélico hoje no Brasil e também no mundo
é uma pauta, é realidade, tem se tornado aí referência e mecanismo de projetos, tá bom? Quero mandar aqui meu abraço carinhoso à minha esposa, a missionária Jarlene, Deus abençoe grandemente a sua vida, sempre tem nos acompanhado, a meus filhos Nicolas e Gabriele, Deus abençoe e acompanhe com muitas bênçãos dos céus sobre vossas vidas. Gente, vamos de música? Vamos estar atentos, vamos voltar. Hoje temos mensagem abençoada, temos oração. Você pode pedir também aqui, você pode externar seu carinho, pedir a sua música, vou mandar o seu recado e fique à vontade no canal já aberto da 991-16-1059, que é o canal oficial de interação com você, nosso público. 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